0: Não fala muito.
1: Cara.
0: Hi, Johnny, my south. 517, 98 North. 507, badge 88, corporal, all zones.
1: Tango.